0: Ai,
1: então, Tchaka, o convés está vazio.
2: Aí, eu fiz que era pra
3: mim, não ia ir, cabeça de bagre. Traga a mulher e chame os homens.
4: Senhor, ela é